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1: Vinte e uma horas e seis minutos.

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0: Valdir?
1: Hein?
0: É legal ter um amigo, né?
1: É maravilhoso. Mesmo que ele tenha bigodes de foca e até um nariz de tamanduá.
0: E orelhas de camelo, tio, lembra?
1: Orelhas de camelo?
0: É, tio.
1: É mesmo, orelhas de camelo. Mas é um amigo, não é?
0: É.
1: Então não se deve mudar.
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3: Vinte e uma horas e 23 minutos.

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1: 22 horas e 13 minutos.

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0: Alô? Quem está falando aqui é o pai da moça, rapaz. Que negócio é esse? Ficar ligando pra minha casa de madrugada tantas vezes, rapaz? Hã?
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2: 22 horas e 46 minutos.

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1: Vinte e três horas e 19 minutos.

0: Muito obrigado. Obrigado, valeu.
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0: Meia-noite e 26 minutos.
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0: Meia-noite e 41 minutos.
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2: Uma hora e 15 minutos.

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2: 1 hora e 52 minutos.

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1: 2 horas e 12 minutos.

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Senhoras e senhores ouvintes, boa noite. Mais uma edição hoje, quarta-feira, 16 de setembro de 2026. Estamos iniciando um programa, não é? Páginas musicais de leituras, quarta-feira. Na técnica informática está essa forma, na posição musical. Eu, professor Souza, e também Valson Castro, na diretoria do SAP, Estrelão Escofado e Nino Moraes. Pois é, já são 20 horas e 1 minuto, não é? Estamos aqui dando início à abertura do programa. Aqui nós vamos ver aqui um grande cantor da época, Paulo Sérgio, né? Paulo Sérgio, eu nunca mais coloquei Paulo Sérgio. Então vamos ver aqui três músicas. Uma música de Elizabeth, uma música de Martinha e uma música de Nenel. Por tudo que é mais sagrado, pelo amor de Deus, amor sem fim. Depois eu vou ouvir música de Getúlio Cortes e Raulzito. Esqueça e perdoa, Leno e Lilian. Depois Objeto Voador, música de Raulzito. Depois vão ouvir depois aqui a Adilson Ramos e muito, muito mais aqui. Gente, é um prazer imenso aqui dos estudos da Fundação Cultural SAP da cidade de Pesqueira, Pernambuco, Brasil, para o mundo. Está aí a abertura do programa.

0: 20:03.
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Já vimos agora, né, o cantor Carlos José, cantou as músicas italianas aqui, umas versões de Nunes, Roberta, depois Il Mundo, o Mundo, né? Anteriormente nós ouvimos Lenny Lilia, cantou uma música de Raulzito, Raul Seixas, né, Objeto Voador, Esqueça e Perdoa, já tudo curto. E no início, Paulo Sérgio, grande cantor. E as próximas músicas vai ser Adilson Ramos. Depois vamos ouvir Banda de Pai Corda, um pouquinho de carnaval. É, daqui a pouco eu vou ler aqui. Pensamento de hoje é de São Francisco de Sales. Depois do Santo Dia, né? Santo Dia. Antes de hoje é Ministérios na Missa, sim, Ministério dos Acólitos. Depois eu vou ler aqui para vocês. Pois é, gente, estamos aí, né? Acessado um programa aqui dos estudos da Fundação Cultural SAP da cidade de Pesqueira, Pernambuco, Brasil, para o mundo. Vamos dar continuidade.

0: 20h03.
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0: 7:49.
1: Estamos apresentando, né, o programa Páginas Musicais e Leituras. Pensamento aqui de São Francisco de Sales. O fogo prova o ferro e a tentação o justo. Outro pensamento tirado da Sagrada Escritura. O amor é paciente, o amor é benigno, não é invejoso. O amor não é orgulhoso, não se envaidece. Santo dia, Cornélio, Cipriano e Edith. Dia Internacional para a Preservação da Camada de Ozônio. Estão aqui, fiz a crônica de hoje sobre o ozônio. Foi? Já passam 259 dias. Faltando 106 dias. Especial agora com Ana Belém, grande cantora espanhola. Vai cantar aqui quatro músicas. Eu vou ter um pequeno especial. Grande poeta espanhol, Federico García Lorca. Federico García Lorca. Quatro músicas aqui. Música de Leonardo Gilbert. Depois vem aqui. Quatro músicas aqui. De Fito País. Depois vem Ed Corren, grande cantora também espanhola. Ana Belém, especial com ela, com esse grande, grande poeta. Prosseguimos.

Estamos apresentando, né, o programa Páginas Musicais do Tu. Vamos agora José Carreiro. José Carreiro cantando aqui uma música francesa. E Maintenant, Gilberto Becot. É um trenor, né? Tenor. Depois vai cantar a música de Tom Jobim, Insensatez. A crônica de hoje é Ministérios na Missa 5. Ministério dos Acólitos. A palavra acólito, vinda da língua grega, significa aquele que acompanha, acompanhante, auxiliar. É um ministério instituído na Igreja Romana mediante um rito próprio. O acólito auxilia diretamente os padres e diáconos na condução ritual da missa. Inclusive, se necessário, ajuda a distribuir a comunhão e leva a Eucaristia para os enfermos. Pode também retirar o Santíssimo do tabernáculo para expô-lo à adoração e depois recolocá-lo. Hoje, durante a missa, na ausência de acólito instituído, homens e mulheres, jovens ou adultos, são autorizados atentamente a exercerem o ministério de auxiliares. Para tanto, recebe uma adequada formação e treinamento. Veja o Zé Ariovaldo da Silva. Estamos aqui, né, passando aqui a musicalidade, vamos ouvir aqui, depois vamos ouvir Jorge Teixeira, né, coloquei aqui quatro músicas, mas depois de José Carreiro, termina a segunda parte, depois entra na terceira parte, um pequeno especial também com Nana Muscuri, né, fiz aqui um especial com ela aqui, cantando músicas castelhanas. Vinte horas e 26 minutos, né? Estamos nas prévias carnavalescas, né? Você sabe que Olinda e Recife, né? Não para não, né? Tá certo, né? O frevo corre na veia, nas veias dos pernambucanos. Vamos dar continuidade à nossa música. Insensatez, José Carreiras.

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He dies slowly. The one who doesn't travel. The one who don't like music. The one who doesn't read. The one who doesn't know how to look at me, I myself. Il meurt lentement, celui qui ne voyage pas, celui qui ne lit pas, celui qui n'écoute pas de musique, celui qui ne sait pas rire de lui-même. Muere lentamente, que não viaja, que não lê, que não escute a canção, que não sabe rir de si mesmo. Morre lentamente aquele que não viaja, aquele que não lê, aquele que não escuta música, aquele que não sabe rir de si mesmo. Esse poema é de Pablo Neruda. Nasceu em 12 de julho de 1904, em Parralhe, Chile. Falecimento 23 de setembro de 1973, aos seus 69 anos, em Santiago, Chile. Ele ficou conhecido como poeta quando tinha 13 anos. Escreveu uma variedade de estilos, incluindo poemas surrealistas, épicas, históricas e manifestos. Ele foi um escritor e político chileno considerado um dos maiores poetas da literatura latino-americana e contemporâneo mundial. Gente, não morra. Viaja. Leia. Escuta música e ri de si mesmo. Continuamos com a nossa música. Nós estamos com um especial com Nana Muscuri, cantou a música de Martinho da Vila. Canta, canta-me, gente. Depois vamos ver Ave Maria do Morro, de Erivelto Martins. Depois vamos ver História de Amor, Granada, La Vila. Vamos ver se dá tempo, né? Já são 20 horas e 53 minutos. Ave Maria do Morro.

0: 22:02.
1: Muito obrigado pela participação, gente. Muito obrigado. Rodamos aqui agora música. Nana Muscuri, muito bom, né, gente? Ela canta francês, espanhol, português até também, italiano. Tem muito CD dela aqui. Ela é uma cantora poliglota, da melhor qualidade. Hoje, 16 de setembro de 2016, muito obrigado pela participação, gente. Hoje eu vou voltar aqui o nosso programa segunda-feira, fazer eu vou tirar umas pequenas férias agora, nesse final de semana. Tchau, gente. Boa noite, até lá.

Em Pesqueira, 5 horas. 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
5: 5:12.
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0: 5:29.
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0: O homem doidou, foi! Manda ele pra Parangaba, rapaz!
1: Manda pra Exu, manda pra Exu!
0: Acertou! Exu é negócio pra doido mesmo, né, Zé Peixoto?
1: E pegaram o toca-mão,

0: 5h44.
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dia. Olavo Mari, tô com uma saudade tão grande, avisa ela pra vir, meu filho. Então manda a Gama Júnior, viu? Ai, é Lacera, não pode.

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3: Cinco horas e 59 minutos.

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0: 6:32.
1: Ó, Fagner.
2: Alô.
1: Tu sabe o que é chamego?
2: Sei lá.

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1: Seis horas e 49 minutos.

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0: 7:07.
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1: 7 horas e 25 minutos.

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1: Sete horas e 41 minutos.

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1: Oito horas e 32 minutos.
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2: 9 horas e 7 minutos.

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0: pozinho gostoso danado.
1: 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Só uma palhinha daquela.
0: Opa, João.
1: Sabe que você vai não.
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1: É você.
0: Mas não perdi.
1: Salve, Franzinho.
0: Bora.

0: Uma salva de palmas pra Pabla.
1: Obrigado.
2: 9 horas e 22 minutos.

0: 9:40.
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0: Música que eu fiz com o João Donato. Foi engraçadinho. Eu fiz a minha maneira de fazer músicas com o João Donato é quase sempre muito curiosa. Algumas delas foram feitas assim, a gente andando, saindo da casa do Caetano, 4 horas da manhã. Vamos até Botafogo, estando no Leblon, vamos até Botafogo. Mas, Donato, vamos até Botafogo, vamos caminhando até Botafogo. E a gente ia caminhando, e ele cantarolando e eu inventando a letra da música. A bruxa de mentira. Essa, por exemplo, foi feita assim. Essa ele chegou lá em casa com uma... Disse, vamos embora fazer, Gil, vamos embora, 2 horas da tarde. Disse, mas, João, 4 horas eu tenho um compromisso, não dá. Disse, mas vamos embora, pega aí, vá. Aí ele ficou sentado, eu ali escrevendo, de repente ele cochilou no sofá. Tava ele lá... Daqui a pouco ele levantou. E aí? Você tem alguma coisa aqui? Veja que você está bom. João Donato, ok, meu querido.
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1: 10 horas e 1 minuto.

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1: 10 horas e 33 minutos.

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1: 10 horas e 51 minutos.
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0: 11:09.
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2: 11 horas e 28 minutos.

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1: Doze horas e dois minutos.

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1: Quero mandar um alô, alô, Pesqueira, nos seus alto-falantes, né, as suas melhores histórias, suas memórias. 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
2: 12 horas e 17 minutos.

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2: Doze horas e 33 minutos.
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1: 12 horas e 51 minutos.

Senhoras e senhores ouvintes, boa noite. Mais uma edição para você. Hoje, 030926, 3 de setembro de 2026, iniciou o programa Serão e Celestes. São músicas antigas, né, gente? Na primeira parte, nós vamos ver aqui um especial com Ivanildo do sax, né? Só músicas, é, Carinhoso, de Charles Wolfs, Mali, Danilo Brasil. Na técnica informática está Aécio Frávio, na posição musical eu, professor Souza e também Walton Castro.

também na diretoria do SAP, estará no sofá de namorados. Pois é, gente, é um prazer imenso estarmos aqui nesta quinta-feira, né? Pesqueira fazendo um calorzinho aí, tempo, clima temperado, do jeito que a gente gosta mesmo, né, gente? É um prazer imenso, não é? Estamos aí repassando a literatura musical. Quinta-feira hoje, né? 3 de setembro, terceiro dia do mês de setembro. 20 horas e 2 minutos, vamos ouvir aqui a abertura e dando continuidade à primeira parte, música instrumental com Ivanildo do Sax.

0: 20h04.
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2: 20:29.
3: Estamos apresentando, né? Serão Celeste, vimos agora Carlos José cantando música de Roberto Erasmo Carlos e também Chico Buarque Holanda, né? Olhos dos Olhos. Anísio Silva gravou Alguém Me Disse também, música de Jair Amorim, Evaldo Branco. Grandes compositores. Né? E também Alguém Me Disse também tocou Only You, né? Uma música também internacional. Only You, só você. Terminou a primeira parte, vamos entrar na segunda parte com o programa para você. Segunda parte, vamos ver Vanusa, Cláudia, Roberto Luna, Alcide Gerardo, grande, Silvinho, Carlos José novamente, Renato Guimarães, Silvio Caldas. E demais, quem mais aqui? Mais é Solange Maria, Antônio Nóbrega, nós vamos ver daqui a pouco. E aqui vamos ouvir Nelson Cavaquinho, Monarque, Nelson Sargento. Vamos ouvir também Carlos José de novo. Nossa homenagem, vou ler aqui para vocês sobre os educandos, as escolas. Nossa homenagem aos colégios Cristo Rei, Doroteia e Comercial. Tempo do saber, orgulho pesqueirense. Quantas e quantas gerações foram instruídas por esses famosos educandários? São a base de nossa cultura e educação. São 20:31 na nossa Ororubá. Serra do Ororubá, lendária eterna, né, gente? É impossível esquecer o Seminário São José, alicerce da espiritualidade e formação de numerosos religiosos. Um dos pontos mais marcantes da nossa terra. Ah, que emoção contemplar o convento dos franciscanos, o templo mais querido dos pesqueirenses, local de prece, perdão, confissão e redenção. Convento dos franciscanos ilumina a Pesqueira. Catedral de Santa Águeda, padroeira de Pesqueira, né, gente? Cantada em versos e em prosa, cultuada e querida. Templo que homenageia a excelsa padroeira de Pesqueira. Nela vivenciamos seus rituais e nunca esquecemos das festas populares em sua homenagem. Pesqueira, que Luiz Wilson chamava de Ororubá lendária e eterna. Berço das artes e das letras, da fraternidade e da solidariedade, da liberdade diversificada. Viva Pesqueira, a terra de Zeferino Galvão, Paulo Diniz, Anísio Galvão, Potiguar Matos, Luiz Cristóvão dos Santos, Juliano Siqueira, Lorena Almeida, de Janeiro Silva, Alder Júlio Calado, Cláudio Almeida, também William Porto, né? Grande escritor também, né? Escreve muito aí nos jornais. Escreveu muito, porque o Jornal de Pesqueira não tem mais, né? Acabou. Cláudio Almeida e tantos outros talentos nas artes, letras e música. Prosseguimos com a nossa música, estamos na segunda parte, né? Vamos ver aqui. Já anunciei as músicas, né? É, Valsa de uma Cidade, Ismael Neto, Antônio Maria. Antônio Maria, né? Grande compositor também, muito bom, cantado por Lúcio Alves. Depois vem Mensagens e depois vem Manhãs de Setembro. Paralelos, música de Belchior, na voz de Vanusa. Vanusa vai interpretar essas músicas aí. Coração de Estudante, Cláudia, Milton Nascimento e Wagner Tiso. Mulambo, Roberto Luna. Cabecinha do Ombro, Alcir de Geraldo. E por aí vai. Depois eu vou ler mais coisinhas que tem aqui. Mais crônicas e mais pensamentos. Hoje, 3 de setembro de 2026, quinta-feira, aqui dos estúdios da Fundação Cultural SAP da cidade de Pesqueira, Pernambuco, Brasil, para o mundo.

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poema é a solidão da madrugada, um trovador em serenata querendo a lua namorar. Poema é tristeza, é alegria, é o romper de um novo dia, é a dor cruel de uma paixão. Poema é um poeta apaixonado a escrever desesperado o que lhe vai no coração.

0: 21 horas e 1 minuto.
1: Hora certa, não é? 20 horas e 1 minuto. O reloginho aqui atrasa muito aqui nesse computador. Eu tenho que acertar de instante em instante. Eu vim da hora errada, mas aqui é a hora certa mesmo, é 21 horas e 1 minuto. O pensamento de hoje é de São Gregório Magno. Hoje, 3 de setembro de 2026, quinta-feira. Vou ler aqui. Hoje é dia de hoje é dia de Gregório Magno, Aristeu e Basilício. Justamente, o pensamento de hoje é de São Gregório Magno. Vamos ver aqui. Diante dos homens é virtude suportar os inimigos, mas diante de Deus a virtude é amá-los. Outro pensamento tirado da Sagrada Escritura. E aconteceu que a multidão se comprimia em volta de Jesus para ouvir a palavra de Deus. Ele estava junto ao lago de Genezaré. Hoje é de os santos de Gregório Magno, como já anunciei, né? Aristeu e Basilícia. Hoje é dia das organizações populares e dia nacional do biólogo e dia do guarda civil. Já passam 246 dias, faltando aí 119 dias, o tempo passa, né? A crônica de hoje é sobre a primeira sexta-feira do mês, que é amanhã, né? Amanhã eu não faço programa, né? Faço programa sábado. Eu posso ler aqui, daqui a pouco, a crônica da primeira sexta-feira do mês de setembro, não é? Ele quer que abramos os olhos. Eu vou olhar aqui depois para você. Dá um tempinho, né? Vamos ver aqui um pouquinho de música, não é? E vai te ver aqui. Pois é, vamos ver aqui. Pistão de Gafieira, música de Bílio Blanco, na voz de Silvio Caldas. Depois vamos ver aqui quem mais aqui. Mais duas músicas aqui. Solange de Maria, Antônio Braga, Aninha e o Príncipe, obra folclórica por Dona Esté Padreira de Cerqueira. E tem aqui o poema na voz de Elba Ramalho, né? a narração na voz de Elba Ramalho. Eu achei depois dessa música aqui, Pichão de Gafieira. Depois vem Não Te Dói a consciência. Tem mais música aqui com, vou olhar aqui, de Nelson Cavaquinho, né? Um Paulinho da Viola, Quem Chega, Quem Chora Sempre Tem Razão. Depois em homenagem à Velha Guarda, com o Monarco vai cantar, Triângulo Amoroso, Nelson Sargento vai interpretar. Depois vem mais duas músicas aqui, parece que é Carlos José, né? Outra Vez, de Isolda, e Índia. Aí termina a segunda parte. Vamos ver essas músicas, né, gente? Depois eu vou ler aqui a crônica, que é primeira sexta-feira do mês. Aqui tem um probleminha aqui técnico. Não vai sair a música. Tem que olhar aqui, problemazinho técnico. Eu cortei duas músicas aqui, gente. Justamente era Outra Vez. Depois eu vou olhar esse CD, né? Tem um probleminha aqui técnico. Essa música não vai poder sair. Bom, 20 horas e 5 minutos. Vamos aí ouvir as últimas músicas da segunda parte. Você que está conosco aí, né? Nós agradecemos pela sua participação aqui na comunicação do SCAP. Pistão de Gafieira, Silvio Caldas.

Era uma vez uma moça muito bonita que se chamava Aninha. Era tão bonita que a fama de sua beleza se espalhara por toda parte. Todos os rapazes que a viam se apaixonavam por ela, inclusive um príncipe, filho de um rei poderoso que tinha muitas terras, muitos vassalos, muitas riquezas. Aninha, porém, era pobre, filha de camponeses, e estes, por serem pobres, não queriam dar a filha em casamento a um príncipe. Então, este príncipe resolveu roubar a moça para se casar, e um dia, fingindo-se cego e mendigo, foi pedir esmola em casa dos pais de Aninha, assim cantando.

Então Aninha vai guiando o cego pela estrada fora. A certa altura do caminho, já estando a anoitecer, a moça canta e o cego responde.

o cego continua atrás de Aninha. Chegados a uma curva do caminho, encontram os vassalos do rei com uma carruagem toda dourada esperando por eles. Agarram Aninha e botam-na dentro da carruagem. No mesmo momento, o príncipe tira as vestes de mendigo e canta.

O príncipe e seus vassalos levaram Aninha para o castelo do rei, pai do príncipe, o qual já estava preparado para o casamento. Havia muitas flores, muitos doces, muitos convidados. Eles se casaram e foram muito felizes. E o que foi de vidro quebrou-se, o que foi de papel molhou-se e entrou por uma porta, saiu

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0: 21h25.
1: Pois é, gente, de hora certa, não é? Vimos agora, vou ler aqui a crônica de hoje, que é primeira sexta-feira do mês, setembro, não é? Amanhã é 4. A crônica está aqui, no verso, aqui no verso do folhetozinho que eu arranco todo dia, né? Hoje é dia 3, arranquei. Li aqui o pensamento de São Gregório Magno, que hoje é dia de São Gregório Magno, dia dele hoje. Bom, ele quer que abramos os olhos. Tomás Helicke, pensador e escritor de Praga, escreveu: o encontro com Cristo é perigoso, pois suas feridas retiram as traves de nossos olhos. Cristo abre nossos olhos e nos desvia de um caminho que percorremos tantas vezes por prazer e seguimos de olhos fechados. Sim, a contemplação do sofrimento e das chagas de Jesus chama nossa atenção para feridas próximas de nós que não queremos ou não temos condições de ver. Nosso olhar desliza por todos sem parar em nada e em ninguém. Cegos, andamos por certos caminhos. Algumas trilhas, é verdade, agrandam-nos, mas não enche o nosso coração. Cristo continua gritando de dor pelas vozes de mulheres espancadas, pelas crianças deixadas de lado, pois inocentes tidos como culpados. Precisamos abrir os olhos. Que escreveu por Frei Almir Ribeiro Guimarães. Vamos continuar com a nossa música. Estamos até na terceira página.

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0: 21 horas e 30 minutos.
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Deus. Hora certa, né, gente? 22:02 e encerra o programa. Ouvimos agora Núbia Lafayette, anteriormente Nelson Gonçalves. Que beleza. Nelson Gonçalves cantou a música de Paulo Debeto, de Pesqueira Poção, né? Com seu parceiro Paulinho Rezende. Rezende foi Metades o nome da música. Depois, Os Amantes, Sidney de Conceição, Lourenço, Augusto César. E vire e mexe de Celso Castro. Muito obrigado pela participação, gente. Muito obrigado. Hoje, 3 de setembro de 2026. Sábado, estaremos aqui. Mais uma etapa musical. Programação de vocês. Sábado, estarei aqui. Sábado, a partir das 8 horas da noite. Tchau, gente. Boa noite. Até lá.

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1: Quinze horas e 9 minutos.
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2: Dezesseis horas.

0: Hasta agora.
1: De Monarque Ratinho, esta joia rara.

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2: 16 horas e 37 minutos.

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0: Dá um cheiro pro papai.
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4: Dezoito horas e um minuto.

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1: Dezoito horas e quatro minutos.

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5: 18h22.
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Quero mandar um alô, alô, pesqueira, nos seus alto-falantes, né? As suas melhores histórias, suas memórias. Obrigado a Pernambuco por sempre me prestigiar.

Aliás, dizem que o SAP é um sistema de comunicação de audiência localizada. E ué, não tem ondas hertzianas realmente para longo alcance. Mas o fluxo de ouvintes, aquele que nós chamamos o molho de ouvintes desse vídeo estado falando, é um molho de ouvintes qualificado. Não adianta ter emissora de rádio com 10, 15 quilômetros, 10, 15 quilowatts, 20, se ninguém liga. Nós não impomos, eu sei que o SAP não impõe que você se pare para nos escutar, mas você se impõe a parar quando escuta o SAP, pelo fato do SAP estar redescobrindo pesqueira, seus valores humanos, seus artistas, seus cronistas, seus jornalistas, seus radialistas. A diferença é essa. 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

0: Tio,
1: hein?
0: É legal ter um amigo, né?
1: É maravilhoso. Mesmo que ele tenha bigodes de foca e até um nariz de tamanduá.
0: E orelhas de camelo, tio, lembra?
1: Orelhas de camelo?
0: É, tio.
1: É mesmo, orelhas de camelo. Mas é um amigo, não é?
0: É.
1: Então não se deve mudar.

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0: 19:31.
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8:02, 8:02, em Pesqueira. 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Começa aqui agora o programa Dominical.

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Grande abraço. Boa noite. Começando mais uma audição de Lado B, lado a lado com você, para viver grandes emoções musicais deste domingo. 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

hoje, domingo, dia 4 de outubro de 2026, passados 277 dias do ano em curso, restando 88 para o final de 2026. 27º domingo do tempo comum. Santos do dia: Francisco de Assis, Amônio, Petrônio. E hoje também é dia do prefeito, dia da ecologia, dia das aves e dos animais e dia universal da anistia. Aqui estamos nós, de peito aberto, de bem com a vida, coração cheio de amor, começando mais uma audição do nosso Lado B, o programa eclético do rádio brasileiro.

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1: E começa o nosso programa de hoje trazendo, como sempre, os superstars da semana. Vamos começar muito bem com este músico que já nos deixou, mas que foi referência no piano, um intérprete da melhor qualidade, grande músico, morreu precocemente, com 30 e poucos anos. Estou falando de Michael Petrucciani e a música Locking, aqui agora no nosso Superstar da Semana. 8 horas, 8 minutos. Alô, você. Boa noite.

esse belíssimo tema do Michael Petrucciani, grande pianista, que nasceu em 28 de dezembro de 2000, aliás, de 1962, e faleceu no dia 6 de janeiro de 1999. Foi aclamadíssimo pianista e compositor do jazz francês, amplamente reconhecido como um dos maiores talentos de sua geração. Ele era anão, uma deficiência. A infância e o início no jazz, ele nasceu em Oriente, no sul da França, em sua família de músicos ítalo-franceses. Seu pai tocava guitarra de jazz, seus irmãos também seguiam na música. Osteogênese imperfeita era a doença dele, condição conhecida como osso de vidro, que causou baixa estatura, cerca de 60 centímetros, e na idade e altura, e fragilidade óssea extrema. É considerado um dos maiores pianistas de todos os tempos. Viveu pouco, mas o pouco que viveu encantou com as suas execuções e com os seus temas incrivelmente lindos. Michael Petrucciani. 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
1: Dois astros, dois superstars, dois grandes cantores. Ele e ela. Ele, Andrea Bocelli, ela, Sarah Brightman. Aqui no nosso Superstars da Semana.

pecado, né? E superado. Muitos disseram antes, hoje, antes do pleito, ontem, mais precisamente ontem, que o resultado aqui em Pernambuco estava muito parelho. Que nada, Raquel Lira ganhou no primeiro turno. Aí, a gente fica sem saber. Esse negócio de pesquisa, é preciso ter muito cuidado.

Um grande cantor de bolero, cantor super romântico, possuidor de uma voz espetacular, comparece nos superstars da semana de hoje. Luis Miguel e o grande sucesso, La Barca.

Hoje é dia de São Francisco de Assis. Sou fã desse cara. Falando assim popularmente, é um dos santos com uma história mais bonita da igreja. Ele era rico, nasceu rico e deixou tudo para servir a Deus. Fez voto de pobreza e se manteve firme até seus últimos dias. Grande, grande, grande santo da nossa igreja, São Francisco de Assis. Hoje é seu dia. Vou rezar hoje e pedir ao São Francisco que olhe pelos meus queridos filhos, família e os amigos. E aqui, coincidentemente, uma mensagem no nosso painel interativo de nossa querida Dayana Ramalho, na capital pernambucana, nossa querida sobrinha. Ela diz: boa noite aos queridos amigos. Que São Francisco abençoe a todos que amam os animais e estão ligados no lado B. Obrigado, Day. Grande abraço, querido. Um beijão grande para você, Alessandro, e para nossa Daíla. Para todos vocês, os votos de muitas felicidades. Deus abençoe vocês todos. Obrigado.

E mais uma aqui dos nossos superstars de hoje. Esta dupla incrível. Ambos já nos deixaram, mas deixaram também a marca do seu talento. Tim Maia e Gal Costa, como um dia de domingo.

E para finalizar esta primeira parte do nosso programa, os Superstars da Semana, vou tocar uma música de Dominguinhos, que eu considero uma obra de arte. É difícil, uma melodia com uma canção tão bonita assim, principalmente a harmonia. Nosso Dominguinhos era realmente um expert em harmonia e melodias. Dominguinhos, de Anastácia, a letra, música de Dominguinhos, Desilusão.

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0: Hora dos mestres da MPB. A gente começa bem com Pedro Mariano. Pode ser.

dos mestres da MPB, o som de Ney Mato Grosso, Bandido Coração.

0: Mestres da MPB.
1: Eu vou contar uma história bem curtinha aqui para vocês. Certa vez, Djavan se encontrou com Dominguinhos. E Djavan disse: Dominguinhos, vou mandar uma letra para você colocar música. E sabe o que foi que aconteceu? Djavan mandou, passou muito tempo, até que um dia os dois se encontraram novamente. E Dominguinhos mostrou a Djavan o que tinha feito. Dominguinhos e Djavan, música de arrepiar. Estrada da Vida, para todos vocês que gostam de MPB de qualidade. Estrada de Canindé, arranjos de Dominguinhos e Djavan.